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5: damos a nota.
7: Na boa onda, hoje...
8: O bêbado e a equilibrista.
7: A canção foi composta no dia de carnaval do ano 1978 pelos brasileiros João Bosco e Aldir Blanc, como uma homenagem a Charles Chaplin, que tinha morrido no Natal de 1977. A canção, de facto, inspira-se em Smile, uma música composta pelo próprio Charles Chaplin para o filme Tempos Modernos, de 1936.
5: Pronto convertiu-se num autêntico hino em contra da ditadura que, ao longo de duas décadas, desde 1964 a 1985, dominou a política brasileira. A sua aposta esperançada no futuro, sei que uma dor assim pungente na

0: ha de ser inútilmente día cansado, e a mellor homenaxe que se pode facer a un Charles Chaplin que sempre mostraba nos seus filmes ao final o horizonte dun mundo mellor ao actual.
1: A versão que a fiz famosa foi a interpretada pela voz da Liz Regina. Esta versão que hoje apresentamos está interpretada por Carla Cristina, uma jovem cantora havaiana. Foi registrada no 2001 numa recopilação da TV chamada Um Barzinho, Um Violão, programa no que se convidava 14 cantores e cantoras do Brasil a interpretar grandes êxitos da história da música brasileira, acompanhados tão só por um violão. Nesta ocasião, o intérprete do violão é Carlinhos Sete Cordas.
2: Foi tal o sucesso desta canção que, cada vez que se interpreta ao vivo, é o público quem canta, sem não importar a idade do público ou o local do concerto. Até o próximo programa, com novas músicas na nossa língua.

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1: Boas tardes. 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
3: Olá, boa tarde, gente. Aqui na Boa Onda, no 93.9 do FM. Hoje traçamos uma banda mítica do folk da Galiza.
6: A banda é Fugem os Ventos. Leva mais de 30 anos de carreira musical. Naquela altura, no 1972, não era reconhecida a língua e a cultura galega. Com as suas canções, na língua mãe, o galego davam a conhecer a realidade social do momento.
2: Esperamos gostem imenso deste

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